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4: Boa noite, tudo bem? 8h06, estamos de volta. Estamos no ar, a rádio que transpira recordações. É noite de sexta-feira, 5 de junho. Por aqui, Beto no ar com você. A partir de agora, vamos juntos até a

semana realmente está terminando hoje. Para os amigos e amigas que estão com extensões na sua agenda de trabalho, né? Muita gente com o feriado estendido, outros tantos vão ter que trabalhar final de semana. Tem futebol final de semana, tem jogo importante para a torcida mistense, Cuiabá, todo mundo na expectativa, né? Vai ser nesse domingo e a Cultura FM vai trazer todas as emoções para você, porque você merece, tá certo? Amigos e amigas, este é o Cultura Dona da Noite, um programa que tem uma playlist especialíssima, muito mais músicas, menos conversa, para fazer uma viagem de classe junto com você, com todo o requinte e bom gosto, tá bom? Tem muita coisa boa para rolar. Do lado de cá, comigo, a coordenação artística de Lennon France, a direção geral do Grupo Gazeta de Comunicação é de Dorileu Leal. E você, claro, do outro lado do rádio, pode contribuir dando a sua sugestão. Scatman John.

0: Olha, certo que era outra época, era outro momento. O mundo vivia uma combustão política, geopolítica, ditaduras, recessões, guerras de um lado a outro pelo planeta. Eram os anos 70 e traziam trilha sonora em tema como sendo as únicas formas de arte, além, é claro, do cinema, a chegar às grandes multidões, levando entretenimento, músicas, músicas que falavam do momento em que o mundo vivia, a Guerra Fria e muito mais. Aí, Bee Gees se mantinha nas paradas de sucesso. Essa é de 1976. Aqui na programação no 90.7 Bono Vox do YouTube, com a participação do Luciano Pavarotti, com Miss Sarajevo, de 1995. Carro e Grana, de 93, com Leone, Don't Stop the Music, com Rihanna, lá no início dos anos 2000. E ainda, Scatman John, com Scatman World. Uma viagem em todos os momentos que marcaram a música nacional e internacional. Te convido a ficar conosco aqui na Cultura FM. Agora na Cultura 8h31.
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0: Olha, quem ainda não se inscreveu

0: Quem não completou a inscrição no Enem 2026 tem até as 22 horas e 59 minutos, horário aqui de Mato Grosso, de hoje, para fazer isso, por meio de uma página do participante no enem.inep.gov.br para participante. Caso seja preciso, é necessário criar uma conta e todos os interessados devem acessar a página do participante. Fique atento que o valor da inscrição é de R$ 85,00, como dos anos anteriores. Os candidatos que não possuem direito à isenção, né, a isenção deve efetuar o pagamento obrigatoriamente até o dia 10 do mês de junho.
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0: Muito bem! 8h32, estamos de volta! Sexta-feira à noite!

0: Sete Razer, Brave Alive 1991, na ponta da agulha, os Paralamas, lá de 1984, me liga, Sacrifice com Elton John, Michael Jackson, ainda rolou por aqui Kiko Zambianchi, Tina Arena, e também o som do Simple Minds, Don't Forget About Me, lá no início do bloco. E a previsão para o final de semana, hein? Como que vai ficar o clima, gente? Ó, previsão para o sábado, aberto, com muito sol amanhã, 32 graus, com a mínima de 15 graus. Vai cair um pouquinho a temperatura de manhã, viu? Aí teremos 33 graus no domingo, com nebulosidade, sol entre nuvens, e 17 de mínima. E a semana deve começar aí com 33 com 18. A meteorologia apresenta que já a partir de terça-feira começaremos a sentir uma mudança no clima, com a presença de nuvens e mais nuvens e mais nuvens e mais nuvens e pouco sol já a partir, portanto, de terça-feira. Isso deve prosseguir durante toda, praticamente a semana toda, semana que vem. Muita nebulosidade na região centro-oeste. A expectativa do El Niño, que vem com muita intensidade, e segundo as projeções meteorológicas de especialistas, de centros climatológicos e, claro, dos principais portais de clima e de temperatura do planeta, nós teremos a presença do El Niño com muita intensidade dentro do nosso território no Brasil. Então, devemos estar precavidos. E ao contrário de anos anteriores, quando os governos deixavam tudo para remediar depois que acontece, é bom ter essa informação já sendo difundida em todo o território nacional. Então não há desculpa para os gestores que não se prepararam para evitar enchentes, alagamentos. Então se sabe que tem pontos estratégicos, pontos, né, de grande intensidade em dias de chuva, né, ou em dias de seca, com queimadas, vamos nos precaver. Países fazem isso, outros países fazem a previsão disso, se preparam para isso, preparam equipes, né, para tentar evitar queimadas, já vai deixando o helicóptero pronto para socorrer as vítimas, porque vai acontecer, é inevitável. Os efeitos climáticos estão presentes todos os anos e com este ano de 2026, a promessa do El Niño é que ele venha bagunçar o nosso clima, trazendo muita chuva em alguns pontos e outros lugares muita carência de água. Vamos torcer para que possamos passar aqui em Mato Grosso de uma forma sustentável.
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0: Phil Collins, aqui na 90.7. Pro Moisés, pro Carlos Henrique, deixa eu mandar um abraço pro Edson, motoristas que estão transitando por Cuiabá, pela região metropolitana. Alô, Vazé Grande. Gente, boa noite para todo mundo por aí. Obrigado pela audiência, obrigado pela companhia. Vamos trazer as informações do Cultura News e dentro de instantes tem mais flashbacks para você.
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0: 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Preste bem atenção no contraste. O Instituto Nacional de Meteorologia, o IMET, manteve nesta sexta-feira um alerta amarelo indicando perigo potencial em razão de queda de temperatura nos próximos dias em algumas regiões. Em regiões que têm altitude no sul do país e também na região sudeste. Na Serra da Mantiqueira, na Serra Catarinense, há possibilidade inclusive de geadas. No contraste a isso, a previsão do Instituto para a região centro-oeste, segundo informações, é de tempo que deve predominar e com sol variando em algumas nuvens no decorrer dos dias. A umidade do ar deve cair um pouquinho, chegando em torno dos 30% da região. Apesar disso, temperaturas mínimas devem variar entre 7 e 9 graus em Goiás e Mato Grosso do Sul e Distrito Federal. Por aqui em Mato Grosso, um pouquinho mais. O estado deve apresentar temperaturas que devem variar entre 34 e 36 graus centígrados. Enquanto numa ponta do país vai estar frio, na outra, quente, quente, quente.
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0: 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Música boa, hein? Seguindo no Trem Azul. É um dos grandes hits, né, Wagner? 1985 foi o lançamento dessa música. Manda um abraço aqui pro Wagner, ligado com a gente. Matou Saudade, Roupa Nova. Ainda tivemos George Michael, o som bacana do Nick Cannon, o som bacana do Ira e Alexa. Não, o seu Alexa aí que tá do seu lado, mas a cantora Alexa, Hold On. 1997 também rolando por aqui na Cultura.
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0: Agora faltam 2 minutos para as 10.
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0: Boa noite, tudo de bom? Ah, com certeza.
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0: Eu sou o Beto Silva, vou com você até meia-noite. A rádio oficial do Flashback. Vai lá e siga a Cultura FM no Instagram, Cultura FM Cuiabá, tudo junto no Instagram. Ah, aproveita e siga o meu também, tá? Se você tá por aí, acessa Beto Noir, tudo junto, lá no Instagram, a gente tá junto.

0: trilha sonora de filme. Ouvimos juntos Everything I Do It For You, som de Bryan Adams, de 1998, que entrou na trilha sonora de Don Juan DeMarco. O filme fez muito sucesso, né? Entre outros hits, Robin Hood também tem trilha sonora de Robin, de Bryan Adams. E tem três grandes blockbusters, né, de filmes de cinema dos anos 90 que conquistaram uma grande bilheteria, que tiveram trilhas sonoras com assinatura de Bryan Adams. E você curtiu aqui na programação da Cultura FM 90.7. Agora 10h25, boa noite.
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Djavan da Uti, vamos fugir. Uma leitura de 97 desse clássico lindão do Gilberto Gil. Boa noite. 10 horas 38 minutos. Final de semana, hein? Sexta-feira à noite. Sábado com muito flashback na frequência 90.7. Muito bom ter você com a gente.

0: Martins na 90.7, True Colors, 1998. Antes tivemos Jackson 5, ainda Michael Bolton, Olivier Chardin e o som do Djavan, também aqui na programação da Cultura Rádio Oficial do Flashback. Está chegando agora, boa noite para você. Estão 5 minutinhos para as 11 da noite. Ótimo início de fim de semana para você.
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0: 23 graus agora na capital do estado. Por aqui na Cultura FM, meu amigo Beto Silva te fazendo companhia até a meia-noite. Coordenação do Lennon Franz, direção geral de Dorileu Leal. Hit Head, He's My Brother, clássico. Em 88 fez parte da trilha sonora do filme Rock Rambo, aliás, com Sylvester Stallone.

0: Olha, é uma das minhas preferidas, garanto que de muita gente. O som do Duran Duran, Ordinary World, na programação aqui da Cultura FM, do Cultura Dona da Noite. Temperatura de momento em Cuiabá, 22 graus centígredos. Umidade do ar está na casa dos 64%. Estamos aqui em Graves e Agudos, ao vivo, levando para você Cultura a Dona da Noite, até meia-noite, te fazendo companhia na rádio oficial do Flashback, a você ouvinte ligado na programação da Cultura. Eu falei hoje, dentro aqui do programa, dentro do Cultura News, sobre os efeitos do El Niño, né? Tá virando um tema bastante abordado. E saiu hoje, né, a previsão do tempo aí de choque térmico para o país. De um lado do país, região sul até Mato Grosso do Sul, temperaturas abaixo dos 7 graus, a mínima. E para Mato Grosso, 36 graus, gente. Aqui no estado, as máximas vão passar dos 36 graus centígredos. É bom os gestores ficarem atentos, né? Já preparando as brigadas, porque infelizmente teremos com essas normas, né? E esses dados divulgados por institutos de pesquisa meteorológicas e também por organizações não governamentais e oficiais de governos, tanto na América Latina como na América do Norte, nós estamos tomando conta de que nós teremos aí o El Niño se fazendo presente nos próximos meses com muita intensidade.
1: Agora 11h27.
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0: E aí, tudo bem? Tô por aqui, gente, juntinho com você do outro lado do rádio, até meia-noite. Cultura Dona da Noite,

Vamos a 1999, recordar Californication. Californication, um dos grandes hits do Red Hot Chili Peppers, banda que está difundindo, inclusive, aí, todas as expectativas dos Estados Unidos para mais uma Olimpíada. E por aqui a gente vai se preparando, voltando no tempo. Então, curtem juntos.

Rock Sets, para você que tá ouvindo, Anyone 1999, fechando aqui minha participação nessa noite de sexta, 5 de junho de 2026. Gente, a gente se encontra aqui na programação da Cultura na segunda-feira, a partir das 5 horas da manhã, dentro de mais uma edição do Vale a Pena Ouvir de Novo, que vai ao ar sempre entre 5 e 7 horas da manhã, na frequência do Flashback. A coordenação artística do Lennon Franz, a direção geral do Grupo Gazeta de Comunicação, grupo esse do qual faz parte a Cultura FM, é de Dorilio Leal. Eu, Beto Silva, vou ficando por aqui, agradecendo a sua companhia e te convocando a continuar conosco, deixar a Cultura FM como a sua companhia de trilha sonora de final de semana, com muito Flashback. Os ritmos que marcaram os anos 60, 70, 80, 90, início dos anos 2000. Músicas inesquecíveis que influenciaram uma geração inteira de compositores, de bandas, de artistas, de projetos musicais que viraram peça, viraram livros, viraram cinema, viraram filmes, inclusive. Então, vale a pena você conferir a programação 90.7. É um prazer comunicar para você. Eu fico com o som do Razer, para te desejar um excelente fim de semana. Se Deus permitir, estaremos juntos na segunda-feira. Para você, boa noite. Até lá.

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Oi, gente, bom dia, tudo bem com você? Que bom saber que você tá aí na nossa sintonia, na 90.7. Eu sou Marcela Faria e chego pra te fazer companhia em mais um Fim de Semana Cultura. E hoje é sábado, 6 de junho de 2026, isso mesmo, 6 de junho. Iniciamos aí mais um novo mês, que seja repleto de muitas bênçãos e prosperidade para todos nós. E agora são 7:01. A direção artística é de Lennon Franz, a programação musical é de Beto Silva e a direção geral é de Dorileu Leal. Vamos iniciar aí essa linda manhã de sábado ao som da maravilhosa Tina Turner.

0: Muito bem, Cultura FM 733, Wanda Queen passou por aqui, A King of Made, música linda de 1986. E eu já quero começar a agradecer a audiência aqui, ó, no nosso WhatsApp, 65999872339. O soldado da torcida da Boca Suja, Giancarlo, Antônia Rosa, Miriam, sempre ligadinhos aqui, e agradeço demais a audiência, viu? E eu volto já já, não saia daí não.
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0: Muito bem, 8 horas aqui na Cultura FM, grande sucesso de Nenhum de Nós. Camila, Camila, música linda de 1987. E agora 23 graus em Cuiabá, umidade do ar em 64%. O clima amanheceu gostosinho hoje aqui na nossa capital, né? 23 graus, só um climinha bom, agradável, ventando agora pela manhã. E muito bom, muito bom. Eu volto já já com muito mais música, não saia daí não.
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0: Muito bem, 8h31 aqui na Cultura FM. Angel, música linda de 1992, John Secada. A música foi o maior sucesso do cantor cubano John Secada. A canção surgiu aí de uma experiência real do cantor durante uma viagem e rendeu grande destaque internacional, incluindo uma versão em espanhol que alcançou o topo das paradas latinas. Sucesso do Brasil, viu? E deixa eu ver quem que tá aqui comigo no nosso WhatsApp, 65999872339. A Miriam, Valéria e a André estão ligadinhas aqui e agradeço demais a audiência. Volto já já, não saia daí não. Flashback, toca aqui.
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0: Muito bem, Cultura FM 8h58, você ouviu Mordida de Amor da banda Yahoo, música linda aí de 1988. A música estourou no Brasil em 1988 como parte da trilha da novela Bebê a Bordo. Em 2013, o sucesso integrou a trilha oficial da novela Sangue Bom. Maravilha de música. E deixa eu ver quem que tá aqui comigo, porque eu adoro, né? Eu adoro ter a sua participação aqui no nosso WhatsApp, 659-9987-2339. A Edivanil está nos dando audiência em Várzea Grande, agradeço demais a audiência. A Regina Rosa está trabalhando na melhor sintonia, elogiando aqui, ó, demais a nossa programação. Fantástica programação, concordo com você. Nosso programador musical Beto Silva arrasou na programação de hoje. DJ Zulu, também sempre ligadinho aqui comigo. Igor Alves, agradeço demais a audiência, viu? Fico muito feliz. Volto já já com muito mais flashback, não saia daí não.
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0: De volta, que bom saber que você tá aí na nossa sintonia.
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0: Esteja onde você estiver, no seu trabalho, no seu carro, na internet, obrigada pela sua audiência. Vamos agora aí ao grande sucesso de Michael Jackson, Billie Jean.

0: Muito bem, Cultura FM 96, você ouviu os Paralamas do Sucesso, Isca, a música de 1984. A música fez parte aí da trilha sonora oficial da novela Cara e Coragem, exibida pela TV Globo em 2022. A canção foi inclusive o tema de abertura da trama. A canção também dá título ao ritmo musical jamaicano que influenciou fortemente os primeiros trabalhos da banda. Sucesso! E agora, 27 graus em Cuiabá? Volto já já, não saia daí não. 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

0: Que música linda, né? Phil Collins tem esse poder de continuar atravessando o tempo e tocar a gente do mesmo jeito. Maravilhoso, Phil Collins. E deixa eu ver quem que tá aqui comigo no nosso WhatsApp, 65999872339. Quero agradecer aqui a audiência da Isabelle, tá sintonizada, ó, ligadinha, escutando a gente no Tropicalville. Obrigada pela audiência. A Letícia também, tá no trânsito agora, ó, ouvindo a gente. Agradeço demais a audiência. Não saia daí não, que eu já volto.
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De volta! 10:02 aqui na Cultura FM. Obrigada pela sua audiência. Alessandra Mica tá ligadinha aqui. Vamos ao som de Tina Turner.

0: Muito bem, aqui na Cultura 1029, Sempre Livre, Eu Sofri, música de 1984. Grande sucesso aí da banda Sempre Livre nos anos 80. A música fez parte da trilha sonora da novela Chispitas, exibida pelo SBT. A canção também integrou aí a trilha do filme brasileiro Rock Estrela em 1986. Quero agradecer aqui a audiência da Suleima e do André, sempre ligadinhos aqui comigo. Agradeço demais, viu? E eu volto já já com muito mais flashback. Rápido intervalo. Flashback, toca aqui.
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Muito bem, Cultura FM 10h56. Quero agradecer aqui a audiência da Suleima, sempre ligadinha aqui comigo. E da... cadê a nossa ouvinte fiel, Lesinete, sempre nos dando audiência também, Rio Grande do Sul. Agradeço demais, Lesinete, pela audiência, viu? Tô chegando aqui ao fim da minha primeira participação com você, mas às 14h eu estou de volta com muito mais flashback. Aguardo a sua companhia. Logo mais você segue aí na programação com Carlos Matos no Estação do Samba. E antes de eu ir, eu vou deixar a minha última com você, Eva, Radiotax, música de 1983. Até mais, pessoal. Tchau, tchau.

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3: Oi, turma, tudo bem? Boa hora de almoço pra você. Obrigado pelo teu carinho, a tua companhia. Cheirinho de almoço já começa a tomar conta aí da casa, né? E o samba chega pra deixar esse momento ainda mais especial. Está começando a Estação do Samba. Comunicação aqui do Carlos Matos. Feliz da vida sempre, como sempre. E você pode me acompanhar lá no Insta, tá? No Instagram, @CarlosMatosOficial, Matos com dois T's. Direção geral do Dorileu Leal, artística é do Lenal Francis. A programação é do Beto Silva e a nossa produção aqui do programa é do DJ Marcos Luiz. Então bora, aumenta aí o volume. Hoje tem muito samba bom pra embalar aí a sua hora de almoço e a gente começa muito bem com Cara Metade, Morango do Nordeste.

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1: E para fechar esse primeiro bloco, Clara Nunes. Clara Nunes foi a primeira cantora brasileira a ultrapassar a marca de 500 mil discos vendidos e é considerada uma das maiores vozes da história do samba. Conto de Areia. Finalizamos esse bloco. Eu volto já já com muito mais pra gente continuar aqui, ó. Só no miudinho, na hora do almoço. Muito samba e pagode no Estação.
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1: Cultura FM 90.7, boa hora de almoço pra você, tô de volta com muito samba e pagode, só no miudinho, que coisa boa. 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Você que é mistense já sabe, né? Seu lugar é aqui no Dutra. Acompanha aqui com a equipe de ouro também, tá? Com Adelmo Alves, César Augusto, Dionísio Dinarte e Jennifer Figueroa, sob o comando aí do Oliveira Júnior. Tem a equipe de ouro contando essa história. Jogão de bola aqui no Dutra amanhã, 16h, tá? E a gente segue aqui com muito samba e pagode na nossa estação com o Cuiabá Samba Show. Beija-flor!

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1: E finalizando esse bloco, né, com o grupo Revelação, né, que surgiu aí nas tradicionais rodas de samba do subúrbio carioca e se tornou um dos grupos mais importantes do pagode dos anos 2000, Grades do Coração. Depois do intervalo, tô de volta, gente. A gente continua aqui, ó, só no miudinho, no Estação do Samba.
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1: Olá, minha querida Cuiabá, cidade verde maravilhosa. Tudo de bom a você que tá ligado com a gente aqui no Dial 90.7, região metropolitana, Várzea Grande, maravilhosa também. Sejam todos muito bem-vindos, bem-vindas. Hora do almoço com muito samba e pagode na Cultura FM. Eu sou o Carlos Matos, com a graça e a paz de Deus, feliz da vida sempre, como sempre. Você pode me seguir também no Insta, tá? @ Carlos Matos Oficial, Matos com dois T's. A direção São Geraldo, Dorileu Leal, artística é do Lennon Francis, a programação é do Beto Silva e a produção do nosso programa é do DJ Marcos Luiz. Bora curtir muito samba e pagode na Cultura FM, emissora de almoço com o Soweto Dere.

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1: Cultura FM 90.7, o melhor do pagode do samba para você em hora de almoço. O Catinguelê foi um dos primeiros grupos a levar o pagode romântico para as paradas de sucessos nacionais durante os anos 90. E Naraí, finalizando esse bloco. Ó, amanhã tem jogão de bola aqui no Dutra, 16h, tem Misto e Ceilândia, e você não pode ficar de fora de jeito nenhum, tá? Venha para o Dutra, o seu local é aqui na Toca do Tigre, dando força, é o campeonato da Série D do Campeonato Brasileiro. Que coisa boa! Fico muito feliz e agradecido pelo teu carinho, a tua companhia, a tua audiência nesse momento aqui com a gente, no nosso sábado, no nosso Estação do Samba. Volto já já, não saia daí!
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1: Cultura FM 90.7, bora pra reta final do nosso Estação do Samba, abrindo então esse último bloco com um shortinho Centro-P, Boca Louca.

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1: Bom, e chegamos ao final da nossa Estação do Samba. Agradeço o teu carinho, a tua companhia, a tua audiência aqui com o Carlos Matos. Que prazer, hein, dividir essa hora do almoço com você, essa hora merecida do dia, com muito samba e pagode nesse sábado. Amanhã também, tá? 11 da manhã, o nosso encontro marcado aqui na Cultura FM, só no miudinho. Quem chegar primeiro espera o outro. Bom sábado pra você e pra todo mundo ligado aqui com a gente na Cultura FM. Eu, Carlos Matos, volta às 7 da noite ainda hoje a te fazer aqui companhia com o Cultura Pop. E pra encerrar o nosso encontro deste sábado aqui no Estação do Samba, tem Martinho da Vila, Rio de Lágrimas. Até às 7, gente. Tchau.

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Oi, gente, boa tarde, tudo bem com você? De volta aqui para te fazer companhia no seu fim de semana cultura. Eu sou Marcela Faria e te faço companhia até as 7 da noite com muito flashback bom por aqui, viu? A direção artística é de Lennon Franz, a programação musical é de Beto Silva e a direção geral é de Dorileu Leal. Agora são 2:02, vamos iniciar aí esse bloco da tarde ao som de Serenity Night.

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Cultura FM 2h31, quero agradecer aqui a audiência da Heloísa, do Bento José e da Viviane Arruda. Estão ligadinhos aqui comigo na 90.7. Vamos ao som de Nirvana, 1995.

0: Muito bem, 2h59 aqui na Cultura, Blaze of Glory, música linda de Bon Jovi, música de 1990. 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E eu já volto com muito mais flashback. Não saia daí, não.
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0: Muito bem, 3h29 aqui na Cultura FM, Babilônia Maravilhosa. Você ouviu aí, interpretada por Evandro Mesquita e associada à banda Blitz. Fez parte aí da trilha sonora oficial da novela Top Model, exibida pela TV Globo entre 1989 e 1990. A canção serviu como tema musical do personagem Saldanha, que foi interpretado pelo próprio Evandro Mesquita na trama. Maravilhosa essa música, né? E agora 32 graus na nossa capital, eu volto já já com muito mais flashback. Não saia daí, não. 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

0: Muito bem, 3h59, você ouviu Já Fui, Joy Eutanásia. A música fez parte aí da trilha sonora da novela Tititi, sendo tema do personagem Bob. E agora, 32 graus na nossa capital, umidade do ar em 29%. Volto já já.
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0: Muito bem, 4h32, I Come Out, música linda aí de Diana Ross. A música foi um hino de empoderamento e um marco na comunidade LGBT em 1980. Eu estou me assumindo. Maravilhosa de música, né? Muito bom. Quero agradecer aqui a audiência do Sidney. Tá ligadinho aqui, nos ouvindo na Estância Santa Fé. Obrigada, viu, pela audiência. E eu volto já já, não saia daí não. 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

0: Muito bem, 5 horas aqui na Cultura FM. Elton John, maravilhoso, né? E mais uma daquelas canções que nunca saem do coração. Maravilha de música. Quero agradecer aqui a audiência da Zildinha, sempre ligadinha aqui comigo. Agradeço demais a sua audiência, querida. A Grazi e a Gisele também aqui nos dando audiência. Fico muito feliz, viu, com a sua participação aqui comigo. E eu volto já já com muito mais flashback. Não saia daí, não.
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0: 5h32 aqui na Cultura FM. Você ouviu Vida Fácil, música linda aí de Cazuza. A música já fez parte da trilha sonora de duas novelas brasileiras: Fera Radical em 1988, Salsa e Merengue em 1996. 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Eu já volto, não saia daí. 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
7: Oi, de volta! Que bom saber que você está aí na nossa sintonia na 90.7. Pra quem tá chegando agora, eu sou Marcela Farid e faço companhia até as 7 da noite com muita música boa por aqui. Esteja onde você estiver, obrigada pela sua audiência.

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Muito bem, Cultura FM 6h55. Olha, estou chegando ao fim aqui do meu programa, mas eu quero agradecer a sua audiência e a sua sintonia aqui comigo nesse sábado, 6 de junho de 2026. Logo mais você segue aí na programação da Cultura Pop com Carlos Matos. E a gente volta a se encontrar amanhã, hein? Às 7 da manhã estou aqui de volta te fazendo companhia. Aguardo a sua audiência. Antes de eu ir, eu vou deixar a minha última música aqui, Cidade Negra, Querem Meu Sangue, música de 1994. Grande abraço, pessoal. Até amanhã. Tchau.

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1: Ótima noite pra você que tá aqui junto com a gente na Cultura FM 90.7. Eu sou o Carlos Matos, com a graça e a paz de Deus, feliz da vida sempre, como sempre, começando mais uma noite especial de flashbacks, sim, o seu Cultura Pop. Um abraço pra você que tá em Cuiabá, Várzea Grande, na internet, Cultura Pop até meia-noite. Vamos matar saudades, recordar aqui bons momentos, destravar memórias aqui com sucesso. Direção geral do Dorileu Leal, artística do Lennon Francis, a programação é do Beto Silva e a produção do nosso programa Cultura Pop é do DJ Marcos Luiz. E a gente começa muito bem, né? Conversando com a noite. Talking to the Night, Brian Eyes.

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1: 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Bom, e fechando o primeiro bloco do nosso Cultura Pop com Depeche Mode, Amor Estranho, Stranger Love. Eu volto já já com muito mais emoções na programação aqui do Cultura Pop.

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1: 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Bom, Donna Summer se inspirou em uma garçonete para escrever essa canção aqui, que é maravilhosa. A moça trabalhava demais e trabalhava duro pelo dinheiro. She works hard for the money. Donna Summer no nosso Cultura Pop.